gente pode, sonhar, com certeza, que o Brasil vai ganhar a Copa. Não é só porque é permitido, não, porque eu gostei da seleção. Depende, às vezes, um pouquinho de sorte e tal, mas jogadores têm. E, de qualquer maneira, vamos lá. Vamos ver se está escrito ou não nas estrelas, né? Das ist ein bisschen Stimmung für die WM jetzt, also typisch brasilianische Partys.

Olha aí, tem que acreditar, né? É importante. É, não é ficar assim dando bobeira, né? Vamos pra frente. Não perde.

0: caçador.
1: Mas é assim a vida, né? Ele tem que correr atrás. Pois é, onda tropical sempre às terças-feiras, a partir das 8 da noite. Hoje somente 1 hora, semana que vem serão 2 horas. Quem sabe tem uma boa surpresa, Brasil qualificado, né? A sua vizinha, auf 96,6 MHz, Vista Velha, Freies Radio, Tübingen, heute, onda Umgebung mit der Onda Tropical, o amigo Luiz Toniolo, brasiliana, essa música.

0: Vamos festejar, né? Eu espero, né? E sem samba não dá, né? Na próxima terça-feira a gente continua. Assim, marcando juntinho pra frente. Tchau, tchau. Amigo, eu tenho que estar vivendo a live também.
1: Olho pro cristalino.